sua santa Catita. Graças, Senhor. Graças, Senhor, pela nossa reverência, amém? Né?